0: 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Sem mais delongas, o povo quer ouvir música, e música boa e de qualidade é aqui no programa Chucro Redomão. Agora eu vou falar com Alexandre Tavares, o nosso peão tropeiro. Olha só que maravilha, ele vai pegar a rota dos Birivas e vai se vir embora aqui para o sul a partir do mês de julho. Então o pessoal vai se preparando. Alô Zé Mário, agora tu não escapa, te prepara aí com a faca chucro redomão e vamos fazer um assado especial aí para o Alexandre Tavares. Ele é Dolores, né? Pois então, em julho, segunda quinzena, te prepara. Já estou sabendo que o Alexandre vai descer pela rota dos Birivas. 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E o Alexandre Tavares quer ouvir com César Oliveira e Rogério Melo a Cusco e Mangaço.
1: Buenas, chucros e chucras de todo o Brasil e todo o mundo! Fiquei umas duas semanas sem aparecer aqui no programa, questão aí de excesso de carga de trabalho, né? Coisas que fazem parte da vida da gente. Mas estou de volta aí trazendo, né, a nossa contribuição para o programa Chucro Redomão, que agrega tantos gaúchos e gaúchas, né, espalhados por esse Brasil, por este mundo. Por conta disso, peço ao patrão Leonir para executar com César Oliveira e Rogério Melo a música A Cusco e Mangaço. Grande abraço, aqui Alexandre Tavares, São Paulo, capital.

0: E agora então vou chamar a Dolores. Falei do Alexandre aí que abriu o segundo bloco do programa Chucro Redomão de hoje. E agora a Dolores entra pra ouvir com o grupo Reponte, Bate Coxa no Totonho. Ó, vai ter bailão, tá pronta por aí.
1: Olá, ouvintes do programa Chucro Redomão. Depois de algumas semanas sem participar do programa, volto hoje para pedir ao patrão Leonir que toque a música Bate Coxa no Totonho, com o grupo Reponte. Uma música bem fandangueira, daquelas boas para espantar esse friozinho que anda por aí, pelas bandas do Rio Grande. Aqui quem fala é a Dolores, da cidade de São Paulo, desejando a todos os ouvintes um excelente final de semana.

0: 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Agora vai entrar a Deise, ela mesma, a irmã do Alexandre Tavares. Ela quer com o grupo Chamamento, a música é O Frio da Serra. Poxa, tá todo mundo apavorado com esse frio aí.
1: Olá, patrão Leonir, aqui quem vos fala é Deise Tavares Soares, direto da cidade do Rio Grande, no Rio Grande do Sul. E para a gente comemorar a chegada desse frio congelante que está aqui, vamos ouvir O Frio da Serra com o grupo Chamamento.

0: chegou a hora do Wellington Pinheiro, ele mesmo, nosso peão campeiro aqui da Fazenda Chucro Redomão. Ele quer ouvir com a família Hortaça. Vem chegando o Galeno Fontela. Baita música que a gente roda aqui no programa Chucro Redomão.
1: Queridos amigos e ouvintes do programa Chucro Redomão, também ao grande grupão de WhatsApp, ao querido capataz Terterola e ao nobre patrão comunicador Leonir Barrade. Aqui dos Pagos Capixaba, nos fala Wellington Pinheiro, o capixaba gaúcho de coração, então campeiro, che. E neste chasque gostaria de pedir aí um belíssimo clássico, oferecendo a todos, que é na voz do grande cantor missioneiro, com participação especial, também do outro cantor missioneiro, Pedro Hortaça e Gabriel Hortaça, família Hortaça. E a canção é Vem Chegando o Galeno Fontela. Que assim todos possam curtir esse belíssimo clássico aí, vindo lá das missões, e continuarmos ligaditos aí neste programa Chucro Redomão. Vai aqui um baita abraço, capixaba gaúcho a todos, tchê. Buenas, e até por lá, gauchada amiga.

0: 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A Haroldo Tuma, de ponta a ponta desse Brasil afora. O Haroldo quer ouvir com o grupo Recoluta, Legado Missioneiro, aqui na nossa programação.
1: Olá, Leonir e meus amigos do grupo Chucro Redomão. Aqui é Haroldo Tuma, de Belém do Pará. Leonir, essa semana eu vou pedir para você tocar para nós o grupo Recoluta com a música Legado Missioneiro. Mas aí, Leonir, eu fiquei curioso para saber o que, que significa o termo Recoluta e fui pesquisar. Bom, é um termo criado lá em 1982 pelo grande cantor e compositor José Cláudio Machado, que explicou então para o pessoal que fez o festival junto com ele que Recoluta significa reunir o gado para a lida campeira. Bom, o José Cláudio Machado criou lá em 82, como eu falei há pouco, a Recoluta da Canção Crioula na cidade de Guaíba. Bom, daí o festival fez sucesso, o termo se expandiu e hoje a Recoluta Farroupilha é bem conhecida, que acontece na cidade de Passo Fundo. Então, Leonir, toca para nós aí o grupo Recoluta com a música Legado Missioneiro e um grande abraço de Haroldo Tuma, de Belém do Pará. Música.

que o vento espalha, há vozes de tronco antigos. 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
2: 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Ele quer ouvir com os Monarcas do jeito que dá, aqui no programa Chucro Redomão.
3: Buenas, chucros e chucras do programão Chucro e Redomão. Patrão velho, Leonir Bade, manda pra nós, com os Monarcas, do jeito que dá. A coisa tá feia, mas vai melhorar, gente. Vai melhorar. Força e fé. Vou dedicar a toda a gauchada de todas as querências, ao nosso grupão do WhatsApp, a família Chucro e Redomão, Capelão da Estância, Nery Schneider, de Campo Grande, Mato Grosso do Sul. Tchê.

0: E agora, Gustavo Bortoleto, quero ouvir de Bota e Bombacha com Mauro Moraes. E a gente roda aqui, é claro. Forte abraço, meu amigo Gustavo Bortoleto.
1: Patrão Leonir Baade, que Gustavo Bortoleto. Mas que prazer e privilégio novamente estar participando da programação campeã de audiência, o programa, o nosso programa Chuco Redomão. Como estão todos, amigos, grupando WhatsApp, os ouvintes, tudo bem? Tudo bem, Nacho? Tá bom, gurizada. Então, Leonir, por gentileza, hoje manda pra gente ouvir mais uma clássica de Mauro Moraes, de Bota e Bombacha. Fico muito agradecido, é o Gustavo Bortoleto, deixando um forte abraço a todos os amigos, falando diretamente da região metropolitana de Curitiba, a cidade da Lapa, no Paraná. Forte abraço, gurizada.

0: Agora Jair Peche, lá em Santa Catarina, ele mesmo que é o ferreiro da estância. O Jair quer ouvir com os mirins e a música é Meu Canivete, clássica aqui no programa Chucro Redomão.
1: Eu sou o Jair Peche, o ferreiro da estância, Chucro Redomão, vim por aqui pedir Meu Canivete, os mirins. Ofereci a toda essa gauchada, amiga e bonacha que está na escuta da programação Chucro Redomão, que é um programa muito bom de escutar e muito bom de participar. Eu sim sigo escutando a programação Chucro Redomão aqui de Jaraguá do Sul, Santa Catarina.

0: 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E o José da Silva, lá de Santa Catarina, quer ouvir com Teixeirinha a música 20 de setembro. É isso, Zé?
1: José da Silva, Geral do Sul, Santa Catarina. Silene Bado roda uma música aí do Teixeirinha, 20 de setembro. Música muito bonita. Recordar o tempo do Teixeirinha. Ofereço para todo o grupo WhatsApp, para todo mundo do programa Chuco Redomão, para toda essa indiada que está escutando esse programa Buenas aí. Eu sim continuo ouvindo o programa Chuco Redomão.

0: programa Chucro Redomão de hoje, vamos chamar o carreteiro da estância, Gabriel Bairros, grande amigo que a vida nos dá. 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Gabriel quer ouvir com os araganos, céu, sol, sul, terra e cor. E é assim que a gente vai fechar o programa Chucro Redomão de hoje. Sempre agradecendo a todos os amigos ouvintes, também os participantes. 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Alô, João Carlos Ortiz, lá da Mecânica Ortiz, lá no Paraná. Paranazão tá comprando e levando a faca Chucro Redomão direto. Também o Thiago, lá de Pinhão, Paraná, estão recebendo a nossa faca Chucro Redomão aí. Muito obrigado pela preferência de vocês. Fica aqui o nosso abraço extensivo a todos os ouvintes e a garantia que, se o patrão lá de cima nos permitir, semana que vem estaremos aqui novamente. Meu amigo Gabriel Bairros, tudo contigo. Encerra o programa Chucro Redomão de hoje com os araganos. Céu, sol, sul, terra e cor.
1: Buenas amigos e amigas da Fazenda Chucro e Redomão. Essa família que cresce cada vez mais e é o melhor programa de rádio do país. Eu venho trazer para vocês Os Araganos e vou dedicar essa música ao meu amigo Carlos Terterola, que fez aniversário esse mês. Então fica o meu abraço a ele e a todos os aniversariantes que fizeram aniversário nessas épocas aí, né? De abril e maio. Um forte abraço ao patrão Leonir Baabe. E a música que eu quero ouvir é com os Araganos, Céu, Sol, Sul. Um forte abraço do carreteiro a todos vocês da família Chucro Redomão. E até por lá.

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7: 22 horas e 7 minutos.
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0: 22 horas e 19 minutos.
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0: 22 horas e 29 minutos.
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0: 22 horas e 41 minutos.
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0: 23:05.
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0: 23 horas e 39 minutos.
1: No peão, a bombacha alinhada, a camisa bem passada, o lenço no pescoço, na prenda o vestido, o laço de fita no cabelo é um orgulho que não se mede. A pilcha é mais que uma vestimenta, é identidade, símbolo da tradição gaúcha. Ela expressa o respeito pelas raízes e pela história do povo sulista. E quando a gaita toca, ela ganha ainda mais beleza nos passos do vaneirão.
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0: 23 horas e 51 minutos.
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0: Meia-noite e dois minutos.
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0: 0 hora e 11 minutos.
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1: Meia-noite e 24 minutos.
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0: 0:35.
1: Você sabia que o chimarrão, símbolo tão presente na cultura gaúcha, tem origem indígena? Pois é, o hábito de consumir a erva mate surgiu com os povos guaranis, que já utilizavam a planta em rituais e no dia a dia, muito antes da chegada dos colonizadores. Com o passar do tempo, o chimarrão foi incorporado pelos tropeiros e pelos gaúchos, tornando-se sinônimo

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1: Ui, cabete, mas essa bailanta é gostosa de dançar, né, Bugre, velho?
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0: Meia-noite e 47 minutos.
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0: Uma hora e 10 minutos.
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No sul do Brasil, uma das lendas mais contadas é a do Negrinho do Pastoreio. Diz a história que um pequeno escravizado, castigado injustamente por seu patrão, foi deixado no campo sob a guarda do pastoreio de cavalos. Após perder um dos animais, foi cruelmente castigado e abandonado em um formigueiro. Mas, segundo a lenda, Nossa Senhora apareceu e o acolheu, transformando o Negrinho em um protetor dos campos e dos animais perdidos. Até hoje, muitos gaúchos acendem velas ou fazem preces a ele quando perdem algo importante. Uma lenda que mistura fé, cultura e tradição, passando de geração em geração. Essa foi mais uma curiosidade do Sul, aqui na Rádio Gaudéria.

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0: 1:33
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0: 1:43.
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0: 1 hora e 57 minutos.
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1: No peão, a bombacha alinhada, a camisa bem passada, o lenço no pescoço, na prenda o vestido, o laço de fita no cabelo e um orgulho que não se mede. A pilcha é mais que uma vestimenta, é identidade. Símbolo da tradição gaúcha, ela expressa o respeito pelas raízes e pela história do povo sulista. E quando a gaita toca, ela ganha ainda mais beleza nos passos do vaneirão.
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0: 2:16.
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0: 2 horas e 29 minutos.
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0: 2 horas e 41 minutos.
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0: 2 horas e 54 minutos.
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0: 3 horas e 4 minutos.
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2: Na roda de amigos, na lida do campo ou num domingo em família, ele está sempre presente. O chimarrão é muito mais do que uma bebida. É símbolo de hospitalidade, respeito e união, preparado com carinho e passado de mão em mão. O mate traz na cuia o sabor da cultura gaúcha. E tu, já tomaste o teu chimarrão hoje?

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0: 3:38.
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2: Três horas e 51 minutos.
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0: 4 horas e 5 minutos.
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0: 4 horas e 18 minutos.
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0: 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No sul do Brasil, o rodeio é mais que um evento esportivo. É uma celebração da cultura gaúcha. Os rodeios surgiram como uma forma de reunir peões para mostrar suas habilidades campeiras, como a doma de cavalos, a laçada e a gineteada. Com o passar dos anos, tornaram-se grandes festas que reúnem milhares de pessoas em torno da música, da dança e da culinária típica. É no rodeio que o gaúcho exibe sua pilcha, dança seu fandango e cultiva a tradição. Essa foi mais uma curiosidade do Sul, aqui na Rádio Gaudéria.
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1: Um abraço. 4 horas e 51 minutos.
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0: 5 horas e 4 minutos.
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0: Revolução da Alegria. Grupo Rodeio.
1: Cinco horas e 50 minutos.
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0: 6 horas em ponto.
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0: Você ouviu aqui na Web Rádio Galdéria, Che Barbaridade, Embalo de Vaneira.
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2: 6:04.
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0: 6:13.
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0: 6:24.
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0: 6:34.
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2: No peão, a bombacha alinhada, a camisa bem passada, o lenço no pescoço, na prenda o vestido, o laço de fita no cabelo é um orgulho que não se mede. A pilcha é mais que uma vestimenta, é identidade. Símbolo da tradição gaúcha, ela expressa o respeito pelas raízes e pela história do povo sulista. E quando a gaita toca, ela ganha ainda mais beleza

0: 6:46.
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0: 6:57.
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0: 7:08.
1: Você sabia que o chimarrão, símbolo tão presente na cultura gaúcha, tem origem indígena? Pois é, o hábito de consumir a erva mate surgiu com os povos guaranis, que já utilizavam a planta em rituais e no dia a dia, muito antes da chegada dos colonizadores. Com o passar do tempo, o chimarrão foi incorporado pelos tropeiros e pelos gaúchos, tornando-se sinônimo de hospitalidade e tradição. Hoje, além de ser um companheiro inseparável nas rodas de conversa, o mate também representa união, respeito e orgulho sulino. É por isso que aqui no Sul dizemos com orgulho: um bom mate nunca se nega. Essa foi mais uma curiosidade do Sul, aqui na programação da Rádio Gaúcha.

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0: 7:30.
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0: 7:52.
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0: Obrigado.
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0: 8:02.
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0: 8:13.
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2: Festa gaúcha é a maior integração de um povo que reponta a vida nos campos da tradição. O ginete como sonhos, o laço firma a memória. E a festa vai mostrando um pouco da nossa história.

0: 8:34.
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0: 8:47.
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1: Oito horas e 59 minutos.
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0: 9:22.
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0: 9:32.
1: O violão é outro grande protagonista da música gaúcha. Com suas cordas dedilhadas, o violão campeiro embala canções de campo, toadas e milongas, traduzindo a simplicidade e a beleza da vida no sul. Nas rodas de mate ou nas tertúlias, ele é presença garantida, seja acompanhando uma gaita ou conduzindo uma voz solitária. O estilo do violão gaúcho é único, com batidas marcadas e dedilhados que lembram o trote do cavalo. Ele carrega a alma do campo em cada acorde. É o som da calmaria, da saudade e da contemplação do pampa. Essa foi mais uma curiosidade do Sul aqui na Rádio Gaudéria.

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0: 9:44.
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1: 10 horas e 2 minutos.
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3: Quarta-feira, 20 de maio de 2026, está entrando no ar mais uma edição do Repórter Destaque. As últimas informações do Brasil e do mundo para você. Dados do Fórum Brasileiro de Segurança Pública mostram que a violência contra a mulher segue em alta no país. Em 2025, mais de 37% das brasileiras com 16 anos ou mais relataram ter sofrido algum tipo de violência por aqui. A pesquisa também aponta crescimento nos casos de assédio e ofensas verbais. Especialistas afirmam que o problema começa antes da agressão física, muitas vezes por meio da desqualificação, intimidação e objetificação das vítimas. Por isso, instituições públicas vêm reforçando ações de prevenção, acolhimento e denúncia. O debate ganha força justamente diante de números que continuam preocupando em todo o país. Próxima edição do nosso Repórter Destaque você confere a qualquer momento em nossa programação. Eu sou Kleber Salles e volto já já. Fique ligado.
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6: Buenas amigos e amigas ouvintes da Web Rádio Gaudéria. Eu sou Francisco Soares e estou aqui mais uma vez para levar mais um programa do Sul do Brasil. Aqui direto de Palhoça, região metropolitana de Florianópolis, Ilha da Magia, capital de Santa Catarina. E com certeza sempre agradecendo a audiência de todos vocês. Lembrando que o nosso WhatsApp é 489-8867-3215. Para vocês entrarem em contato conosco e fazerem os seus pedidos musicais. Atender aos pedidos de nossos amigos, para nós é motivo de grande alegria. Então não deixe de participar. Vamos abrir as cortinas musicais do programa do Sul do Brasil, ouvindo Sandro Oliveira e Bacudo, Jeitão Campeiro, e na sequência, Alberto e Gabriel Hortaça, Pra Lhe Buscar.

0: 10 horas e 18 minutos.
1: Não há como falar em música gaúcha sem lembrar dela. A gaita, também conhecida como acordeão. Esse instrumento chegou ao sul do Brasil com os imigrantes europeus, principalmente os italianos e alemães, e logo foi adotada pelos gaúchos. Seu som marcante embala desde músicas animadas, como vaneiras e xotes, até melodias mais lentas e nostálgicas como milongas e chamamés. A gaita é considerada a alma dos bailes gaúchos. E muitos dizem que onde há uma gaita, a festa está garantida. Ela é símbolo de alegria, identidade e emoção. Esta foi mais uma curiosidade do Sul, aqui na programação da Rádio Gaudéria.
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5: Estamos de volta com o programa do Sul do Brasil, aqui pela Web Rádio Gaudéria. E neste bloco quero mandar o meu alô para todos os amigos da empresa Zé Pneus, de Parobé, lá no Rio Grande do Sul. Em especial ao amigo Jackson, que sempre nos envia mensagem. Inclusive gravou um vídeo nos mostrando que o som ambiente da empresa é da Web Rádio Gaudéria. Queremos agradecer mais uma vez a todos os amigos por prestigiarem a nossa programação. Um forte quebra-costela ao Jackson e a todos os funcionários da empresa Zé Pneus, lá na cidade querida de Parobé. Vamos seguindo com o programa do Sul do Brasil, ouvindo com Volmir Dutra, Farrancho. E na sequência, Os Milongueiros, O de Casa Seu Bugio.

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1: Dez horas e 34 minutos.
2: 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Agora, previsão do tempo.
3: A região sul terá um dia de tempo aberto e muito frio devido à influência de um sistema de alta pressão polar. Geadas isoladas podem ocorrer nas áreas de maior altitude, logo no início do dia. O estado de Santa Catarina apresentará a temperatura mínima da região com 4 graus. O estado do Paraná registrará a temperatura máxima da região com 23 graus. A umidade relativa do ar na região sul ficará entre a mínima de 45% e a máxima de 85% durante o período noturno. Eu sou Kleber Salles e esta foi a previsão do tempo para a região sul.
2: Você conferiu a nossa previsão do tempo.
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7: E o programa do sul do Brasil está de volta. Quero mandar um grande abraço aos que nos ouvem nas serras gaúcha e catarinense. Também no oeste e meio oeste aqui de Santa Catarina, e também aos que estão no Paraná. Temos ouvintes na região metropolitana de Porto Alegre, centro e sul do Rio Grande do Sul. O nosso agradecimento a todos. E vamos oferecendo este bloco a estes ouvintes. Chegando agora, Marcelo Olmos, Daquele Jeito. E na sequência, Paquito e Joia, Meu Ranchinho.

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0: 10:49.
1: No sul do Brasil, o rodeio é mais que um evento esportivo. É uma celebração da cultura gaúcha. Os rodeios surgiram como uma forma de reunir peões para mostrar suas habilidades campeiras, como a doma de cavalos, a laçada e a gineteada. Com o passar dos anos, tornaram-se grandes festas que reúnem milhares de pessoas em torno da música, da dança e da culinária típica. É no rodeio que o gaúcho exibe sua pilcha, dança seu fandango e cultiva a tradição. Essa foi mais uma Curiosidade do Sul, aqui na Rádio Gaudéria.
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4: O programa do sul do Brasil vai seguindo aqui pela web Rádio Gaudéria, levando a boa música gaúcha a todos os que nos acompanham. Venham fazer parte desta programação, enviando seu chasque para o 48 99 867 3215. E vamos com mais um bloco de música campeira, trazendo Fernanda Mendonça, Moda Nova, e na sequência, Edson Otto, Aguateiro.

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1: E o programa do Sul do Brasil vai chegando ao seu final. Como sempre, passando muito rápido, não é mesmo? Mas não se preocupe. Semana que vem certamente estaremos aqui levando mais uma programação bem campeira para você ouvir mateando ou assando um bom churrasco na brasa. Quero agradecer a produção e edição do meu filho Bruno Soares. Vamos encerrando este programa com João Pedro e grupo sentado sobre o arreio e na sequência com Neco Soares, Geada Grande. Forte abraço do comunicador Francisco Soares e até o nosso próximo programa, gauchada.

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1: Onze horas e sete minutos.
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3: Empresas que ainda não se adaptaram à reforma tributária só começarão a receber multas em 2027. A informação foi confirmada pelo Ministério da Fazenda. Segundo a Receita Federal, cerca de 45% das notas fiscais emitidas no país ainda não seguem o novo padrão exigido pela reforma. Por outro lado, mais da metade das empresas já começou a se adequar ao novo sistema. A mudança faz parte da transição para o modelo unificado de impostos sobre consumo. E o maior desafio, neste momento, está na adaptação das notas fiscais de serviços, que dependem também dos sistemas das prefeituras. Eu sou Kleber Salles e volto daqui a pouco na nossa próxima edição aqui do Repórter Destaque. Continue ligado.
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0: Buenas, buenas, gauchada, que nos faz esse costado em mais um ritual de tradição, cultura e informação, além de muita música dessas que são a estampa do povo gaúcho. Estamos empeçando mais um Linha Campeira, que vem sempre com algum tema louco de campeiro. E desta feita não é diferente, pois a proposta é a gente falar de uns baile afamado que ganharam notoriedade, pois são cantados em verso, rememorando um passado que o povo se reunia para se alegrar, escutar e dançar umas marcas de fundamento. Que me dizem da proposta? Buenas para vocês aqui da volta, vamos atracar?
1: Mas já temos na boca do brete e agora é só para frente. Buenas para ti, meu amigo, e um buenas para toda a gauchada que nos faz costado nesse universo gaúcho. Aqui é Lucas Negri e vamos contar as histórias de uns afamados bailes dessa nossa terra gaúcha.
2: Buenas, amigos da volta, buenas também aos nossos ouvintes, que é Rafael Panambi. Estamos prontos para mais uma vez ser chacoalhando os parquinhos da sala.
3: Buenas, gurizada da volta, tamo bem de tema para hoje. Se me convidarem para um baile, largo o microfone agora mesmo e me ajeito pro fandango. Mas calma, só depois de terminar a edição do Linha Campeira de hoje, é claro. Bueno, já que temos o tema alinhado para a prosa, vamos atracar um lote de marca e depois vamos seguir por aqui. 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

0: Ouvimos Grongueiro, música de Anomar, Danúbio Vieira e Carlos Madruga, interpretado pelo Marcelo Oliveira. Teve ainda No Rancho do Tio Homero, de Igor Silveira e André Teixeira, interpretado pelo André Teixeira. No Bailão da Catacumba, de Eduardo Soares, Pedro Guerra e Joca Martins, interpretado pelo Joca Martins. Se Indo pra Bailanta, de Márcio Nunes Correia, Fabiano Bacchieri e Elvio Luiz Casalinho, interpretado pelo Márcio Nunes Correia e Fabiano Bacchieri. Toca Uma Aí, de autoria e interpretação do Edgar Ocanha, Leonel Furtado e Luiz Cardoso. E a primeira, Bailanta, de Rogério Melo, interpretado pelo César Oliveira e Rogério Melo. Que tal, Panambi?
1: As que marcas de fundamento, hein, tchê? Não me canso de galar a qualidade musical aqui do Linha Campeira. Embora suspeito em falar, mas afirmo que também sou ouvinte assíduo. Falando em marca, já se lembra de dança, né, tchê? E quando se fala de dança, a gente se lembra dos bailes. Teve uma edição há pouco tempo que falamos dos bailes do tempo antigo. A desta feita, a proposta é outra. Vamos comentar alguns fandangos que ficaram afamados, justamente porque foram registrados em forma de música. Mas é claro que não vai dar tempo para falar de todos, nós escolhemos alguns que o povo já conhece. Pelo menos uma parte da letra, né, tchê?
2: Bem isso, Panambi. E aí, vamos aproveitar que o Lucas andou fazendo umas pesquisas, inclusive atracou uns vídeos comentando alguns desses bailes. E para começar, já saímos falando do Baile das Negras Touro, que é o da autoria do João Sampaio, Elton Saldanha e Kid Grande, numa homenagem às irmãs

0: Diva Rodrigues e Eva Rodrigues, naturais de Itaqui, Rio Grande do Sul, conhecidas como as Negra Toro. E nesse afamado baile, o João Rodrigues, pai das irmãs Toro, era gaiteiro da velha cepa pampiana e figura máscula imponente que tocava magistralmente seu instrumento e de vez em quando berrava como um touro em capoeira. E aí veio o apelido que, por extensão, foi transferido ao resto da família.
1: Pois é, Bragualismo. E quem conta isso é o próprio João Sampaio, que escreveu em fevereiro de 1994, quando as duas irmãs ainda eram vivas. E esse texto está na contracapa do disco Baile das Nega Toro, do grupo Os Mateadores, onde ele explica que as irmãs Diva Rodrigues, Chata Toro, de 84 anos, e Eva Rodrigues, Eva Toro, de 70 anos, são dois monumentos ainda vivos no populário itaquiense. Além de lavadeiras, daquelas que deixam as roupas bem alvas e perfumadas e limpeza, entregavam o lavado a domicílio, com a trouxa malabaristicamente equilibrada na cabeça. Além disso, eram benzedeiras afamadas e o rancho onde residem é um pequeno santuário crioulo, permanentemente apinhado de gente que vai ali em busca de conforto e alívio para as rodadas da vida. Inclusive, em 1993, Chata Toro recebeu da Câmara de Vereadores de Itaqui a medalha Cidade de Itaqui pelos 70 anos de relevantes serviços prestados à comunidade carente itaquiense. Além do registro musical, os bailes das Negra Toro estão definitivamente incorporados à tradição oral e às manifestações culturais e populares do velho Rincão da Cruz, denominação jesuítica do município de Itaqui.
2: Ah, exato, hermético o povo aqui do Linha Campeira. A nossa equipe não pega informação de qualquer torceira, não. Só atracamos coisa de fundamento. E se o baile é bem afamado, vai tocar umas marcas que daqui a pouco um já larga lá no canto um sapucai para empeçar a polvadeira. E que baita que é também um baile de chão batido. Eita, leporqueira. No fim do baile, o povo tira até um tijolo da boca de tanta terra que respira. Bueno, tu que tá na escuta, não perde a vaza e faz o teu pedido de marca aqui pelo nosso WhatsApp, que é o 47991930000. Bueno, vem chegando já o baile das Negatórias, com a interpretação do Elton Saldanha. Aqui no Linha Campeira, o teu companheiro de churrasco.
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0: Ouvimos Bailes do Boqueirão, de Jaime Caetano Brown e Luiz Marenco, interpretado pelo Ricardo Comaceto, André Teixeira e Ricardo Berga. Teve também Baile de Fronteira, de Amário Pérez, Carlos Catuípe, Vanidade e Rui Biriva, interpretado pelo Rui Biriva. Junto ao Balcão do Bolicho, de Rogério Vidiagrã, interpretado pelo Henrique Abeiro. Bolicho do Tio Candinho, de autor e interpretação do Telmo de Lima Freitas. Nos Tempos do João de Barro, de Anomar, Danube Vieira e Marcelinho Nunes, interpretado pelo Marcelinho Nunes. Fandango de Galpão, de Beto Vilaverde e Gerson Brandout, interpretado por Os Chacreiros. E a primeira, O Baile das Negatouro, de João Sampaio, Elton Saldanha e Kid Grande, interpretado pelo Elton Saldanha. Mas ah, gurizada, que baita lote de marca. Até o nosso Cusco Intervalo, pelo balanço, tem ido ultimamente a muito baile. Não falquejou nenhuma das marcas que escutamos. Na mesmo intervalo, é num UPA e tamo de volta.
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3: 12 horas e 3 minutos.
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5: Gastos com saúde e desemprego estão entre os principais motivos de endividamento dos brasileiros, segundo uma pesquisa da BTG Pactual, em parceria com a Nexus. Entre pessoas que ganham até um salário mínimo, as dívidas aparecem muito mais ligadas à sobrevivência do que ao consumo. Nesta faixa de renda, despesas médicas lideram os motivos de endividamento, seguidas pela perda de renda e dificuldade de manter contas básicas em dia. O levantamento mostra ainda que o desemprego pesa mais entre os mais pobres. Para os pesquisadores, os números ajudam a explicar como o custo de vida segue pressionando famílias em diferentes partes do país. Termina aqui a edição desta quarta-feira do nosso Repórter Destaque. Com a apresentação e a produção de Kleber Salles, o Repórter Destaque volta amanhã com novas informações. Fique ligado.
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10: E tamo de volta porque a prosa tá ficando buena por demais. E agora vamos puxar por outra marca que registra um bailezito dos bem ajeitado. Na Baixada do Manduca, essa chamarra de autoria do grande Noel Guarani foi gravada pela primeira vez no ano de 1976 no LP Pajador, Pampa e Guitarra. Mas depois vários outros artistas deram suas versões. Essa marca cita uma porção de gente e lugares, só que com algum floreio no meio, né, tchê? Segundo as fontes do parceiro velho Lucas Negre, essa música pode ter sido escrita por volta dos anos 70, numa feita em que o Noel Guarani esteve participando da Semana Crioula de Bagé e visitando alguns amigos por lá, entre eles Gaspar Pereira Silveira, que tinha uma estância em Vitiadeiro, no Uruguai, e administrava outra fazenda em Aceguá, na região de Jaguarão Chico, que era de propriedade da sua sogra. Noel visitou ambas as estâncias e foi provavelmente numa delas que ele teria composto essa música.
11: E a inspiração do Noel faz referência à antiga baixada lá de Bagé, na época meio afastada da cidade, nos Arrabalde, numa região que tinha algumas pulperias, bolichos e até uns cabaré na saída para Vitiadeiro. Hoje é a Rua Salgado Filho, no bairro São José. E por ser no costado da fronteira, ele cita três guitarras orientais, uma gaita correntina e ainda cita um descendente dos Birivas que canta toadas lisboínas, mostrando essa influência portuguesa. Além dos representantes missioneiros Dom Hortaça, o gaiteiro que é o Reduzino Malaquias e o cantor da Bossoroca que canta com galhardia. Adivinhem quem é?
12: E conforme tu mesmo me contou, Lucas, é. Jaguarão Chico e Vitiadeiro são duas localidades onde o Noel frequentava quando visitava a família de Gaspar Pereira Silveira. E pelo que diz a música, né, tchê? Estavam todos bem aprumados por evento, desde o caseiro ao capataz, todos de bota encebada, no capricho. E assim a Basilícia, diz que é uma senhora que fez e faz parte do folclore local. Outro que é citado é o Careca Zaragoza, que era ginete e nem estava ligando para gineteadas. O nome dele era Aclício Zaragoza Ramos, uruguaio de nascimento, conhecido no vasto mundo rural apenas como Careca Zaragoza.
9: Mas olha aí, povo bueno, tá muito influída a prosa de hoje. Quanta informação que fica registrada numa marca, vejam só. E essa aí se tornou um clássico e não pode faltar nos mosqueiros de galpão. Inclusive, quando se ajeitamos lá pelo rancho do Tio Oliveira, inclusive estou aguardando o convite para um próximo mosquedo, hein, gurizada? Vamos ajeitar, Panambi? Que tal? Vamos combinar enquanto a gente atraca mais um lote de marca que empeça com este clássico, na Baixada do Manduca. 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

0: ouvimos Polvadeira, de Humberto Zanatta, Nenito Sarturi e Sérgio Rosa, interpretado pelo Nenito Sarturi e Os Campeadores. Teve ainda Recuerdos da 28, de Francisco e Gnalmo Alves, interpretado pelo Joca Martins. Baile do Sapucai, de autor e interpretação do Senair Maiká. Nos Bailes da Guampa Preta, de João Sampaio, Yolanda Pilar e Luiz Marenco, interpretado pelo Luiz Marenco. Bailanta do Tibúrcio, de autor e interpretação do Pedro Hortaça. E a primeira, Na Baixada do Manduca, de autor e interpretação do Noel Guarani. Que tal, Lucas Velho?
1: E que baita lote de marca! Eu sou suspeito em falar, afinal, são de minha escolha essas músicas aqui, mas é porque elas fecham justamente com o tema, né? Com as coisas que a gente está comentando aqui. Então são todas músicas que falam de alguns fandango, de alguns eventos aí que aconteciam nas regiões. Então, voltando à prosa, desta feita agora quero falar a respeito do Baile do Sapucai, um vaneirão de composição do grande Senair Maiká, que é um dos maiores sucessos do homem. E a composição de Baile do Sapucai, a letra dela é inspirada em fatos reais. O tal do Sapucai não é uma referência ao grito, não é que eles dançavam gritando e metendo um sapucai. Na verdade, era o apelido do seu João Felipe Bernardo. O apelido era Sapucaia, e aí teve uma licença poética, né, para colocar o Baile do Sapucai. Então, o seu Sapucaia tinha um acordo com o pai do Senair e também do Valdomiro Maiká, o seu Mandico, que era chibeiro, mas quando ele precisava atravessar alguma

0: mercadoria, ele já mandava uma senha lá pro seu Sapucaia, que era gaiteiro, e aí o homem já ajeitava um baile para dar uma distraída nas autoridades. Inclusive, repare bem na letra de Baile do Sapucaia que o seu Mandico é citado durante a música.
1: Esses bailes aconteceram entre os anos 40 e 60. E os instrumentos eram gaita, pandeiro e violão. Luz e candeeiro e o piso de chão batido. E por ali se hermanavam castelhanos e brasileiros. No compasso da gaita do seu Sapucaia. E o sarandeio das prendas levantava a polvadeira, recendendo o cheiro de brilhantina com querosene dos lampião. Mas que cena bem gaúcha, hein, tchê? Coisa rica e linda por demais. Nesse nosso folclore costeiro e missioneiro, né, tchê?
2: Mas outro baile que foi registrado em letra e música foi o Baile da Mariquinha. E eu tenho o privilégio de conhecer o seu Frutuoso Araújo, o autor da letra e também um dos fundadores do conjunto Os Serranos, juntamente com o Edson Dutra. Mas isso eu vou deixar para o homem mesmo contar para vocês.
3: Alô, amigos, que quem fala é Frutuoso Araújo, um dos fundadores do grupo Os Serranos, juntamente com Edson Dutra, em 1968, em Bom Jesus, 20 de setembro. Os Serranos, nós tocamos o primeiro baile. Então, fazem 57 anos já desse acontecimento. Bueno, eu toquei em torno de 8 anos. E depois eu já estava formado em medicina veterinária, passei no concurso para a Universidade Federal de Pelotas. Aí comecei a trabalhar 40 horas com dedicação exclusiva e me impediu em 77 de continuar com o Grupo Serranos. Foi uma encruzilhada difícil, mas tive que optar pela Universidade Federal. Bueno, eu estou falando isso porque o Baile da Mariquinha, que é o assunto do momento, fui um dos autores, juntamente com Edson Dutra, mas já foi nos anos 80, então eu já não estava mais tocando no grupo Os Serranos. Mas eu estava, uma tarde de sexta-feira, me lembrando da minha família lá de Bom Jesus, me lembrando dos bailes lá de Bom Jesus, e que eram muito comentados, e que eu participei de alguns. E nós ia para os bailes bem cedo, às 7 horas da noite começava os bailes, nós ia às vezes de carroça, a cavalo, a pé, dependendo da distância, e todo mundo se juntava, se reunia para fazer um baile mais familiar. Mas eu tinha na família uma prima que chamava Mariquinha, e aí nesses bailes eu dançava com ela, ela me ensinava a dançar, assim como eu dançava com a minha irmã Maria Clarinda. Com 7, 8 anos, eu ainda não estava no colégio, então eu aproveitava esses bailes. Então, nessa tarde, eu estava lembrando, os bailes começavam cedo, a gente ia do jeito que dava, chegava lá, soltava os cavalos, entrava para o baile, já todo mundo era aquela festa, eram as crianças, os adultos, todos se reunindo, e geralmente pessoas já conhecidas mesmo, da região. Então, começava o baile, tinha o seu Nenzinho, era um dos gaiteiros, tocava gaita ponto, e tocava praticamente a noite inteira. E da meia-noite em diante, sempre era servido de tudo um pouco, desde café até janta mesmo. Então aí vem a história do feijão mexido numa quarta de farinha, mas não era só o feijão que era mexido, tinha farofas de pinhão, farofas de charque. Então era isso mesmo, os bailes daquela época. E no outro dia cedo, bem cedo, às vezes antes de nascer o sol, a gente voltava para casa para seguir a lida do campo, principalmente tirar leite, fazer queijo, essa história toda. De, bem de campanha mesmo, onde eu fui criado. Bueno, nesse dia, já em 1980, eu estava tomando chimarrão e comecei a me lembrar da saudade daquele pessoal, saudade daquele jeito, daqueles bailes antigos. E aí comecei a lembrar e digo, meu Deus, vou botar no papel isso aí. Bom, vou começar pela Mariquinha, que foi minha prima que me ensinou a dançar. Mas como é que eu vou começar isso? Digo, bom, às vezes estou me lembrando do baile da Mariquinha, do shot velho largado e da rancheira que vinha. E eram Era o xote, a rancheira, a marchinha, o bugio, a valsa, o que tivesse. Eu tinha um parente chamado Ari e outro chamado Reinaldo. Os dois, quando estavam nesse baile, eles tocavam muito bem gaita de boca. O seu Licinho parava, eles começavam gaita de boca e a gente começava a cantar aquelas músicas do Pedro Raimundo, tipo... nasci lá na cidade e me casei na serra. Então, era assim os bailes. E dançava também gente grande e gente pequenininha. Quem estava no baile dançava. Tem uma história que o pessoal me pergunta também desse baile. O que, que era o baile da meia canha? Era um baile onde se juntava lá 4, 5, 6, 10 casais, fazia uma roda com as mãos pegadas e entrava um casal para o meio dessa roda. E aí dançava um pouco e mandava parar a gaita. Aí cantava um verso para a prenda cantava um verso para o namorado, para a pessoa que estava dançando. E sinceramente, muitos versos eram bonitos e as pessoas iam se conhecendo. E aí chegava até o namoro, o noivado e casamento. Então muitos casamentos deu por causa dos bailes da Mariquinha, por causa dessas reuniões que aconteciam. Bom, e assim foi a história. Para finalizar, eu fui a Porto Alegre, fui lá, me encontrei com Edson Dutra, aí mostrei para ele os versos rascunhados ali e já cantarolando um shot. Às vezes estou me lembrando do baile, mas que Mariquinha, digo, mas era um baile que eu dançava com a minha prima e tal. Não, vou deixar aí, tá? Deixei aqueles versos iniciados lá para ele e passou um tempo. Eu estava em Pelotas, já um sábado de tarde, quando eu vi, chegou o Edson Dutra lá. Ele e o Valmir Pinheiro, ainda estava tocando com eles, com um LP que eles tinham recém gravado, me mostrando, me trazendo de presente, mostrando que uma das faixas era o Baile da Mariquinha. Aí botamos tocar ali, e aí veio para mim a novidade que o Edson tinha feito a estrofe, que falava que a segurança do baile era de primeira linha, tinha o Zapa no comando e tal. Bom, e ficamos parceiros, né, nessa música, e assim, resumidamente, se tornou, por esses versos muito simples, ia ser sucesso. Não, foi feito assim para dizer como é que eram os bailes. Em 84 eu fui no Rodeio Internacional de Vacaria, cheguei lá, estavam os serranos lá, e o pessoal começaram a tocar outras músicas, o pessoal começou a pedir o Baile da Mariquinha. E eu lá no meio do pessoal. Até que o Edson disse, bom, esse baile era para finalizar o show, mas vamos tocar então para vocês lá o Baile da Mariquinha. Aí que eu vi o grande sucesso despretensiosamente nós tínhamos criado. Por aí, hoje já faz mais de 40 anos que é sucesso e ainda... é tocado por muitos grupos de baile. Resumidamente, meus amigos, já deixo um grande abraço. Esse foi o mais ou menos como nasceu e a ideia de onde que surgiu o Baile da Mariquinha. Um abraço!
4: Mas que momento! Graças, Frutuoso, pela baita contribuição com a nossa prosa de hoje. Bueno, tá na hora de mais um lote de marca. Vamos atracar e riscar o piso da sala. 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

0: 11:44.
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0: 14 horas e 16 minutos.
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0: Marcelo Caçapava.
1: 14 horas e 29 minutos.
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0: 14h42.
1: No sul do Brasil, uma das lendas mais contadas é a do Negrinho do Pastoreio. Diz a história que um pequeno escravizado, castigado injustamente por seu patrão, foi deixado no campo sob a guarda do pastoreio de cavalos. Após perder um dos animais, foi cruelmente castigado e abandonado em um formigueiro. Mas, segundo a lenda, Nossa Senhora apareceu e o acolheu, transformando o Negrinho em um protetor dos campos e dos animais perdidos. Até hoje, muitos gaúchos acendem velas ou fazem preces a ele quando perdem algo importante. Uma lenda que mistura fé, cultura e tradição, passando de geração em geração. Essa foi mais uma curiosidade do Sul, aqui na Rádio Gaudéria.

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1: Horas e 54 minutos.
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0: 15h04.
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0: 11:18.
1: No sul do Brasil, o rodeio é mais que um evento esportivo. É uma celebração da cultura gaúcha. Os rodeios surgiram como uma forma de reunir peões para mostrar suas habilidades campeiras, como a doma de cavalos, a laçada e a gineteada. Com o passar dos anos, tornaram-se grandes festas que reúnem milhares de pessoas em torno da música, da dança e da culinária típica. É no rodeio que o gaúcho exibe sua pilcha, dança seu fandango e cultiva a tradição. Essa foi mais uma Curiosidade do Sul, aqui na Rádio Gaudéria.
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2: Todos os músicos, instrumentistas, compositores, cantores têm suas referências. A minha sincera homenagem a um grande ídolo da nossa música e da minha geração, o mestre da gaita gaúcha, Albino Manique.

0: 15h30.
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0: 15h40.
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0: 15 horas e 50 minutos.
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0: 16 horas e 5 minutos.
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1: Quando eu estiver lá na frente do palco olhando aqueles meninos lindos, tá. Faz de conta que não me conhece.
2: Não mesmo, eu vou junto lá.
1: Não, eu quero ficar lá olhando aquele louro alto, Daniel Hart. Eu quero olhar aquele, o cabeludo, aquele de olho azul, o Madruga, sabe? Sabia que eu sou amiga dele?
2: Não é amiga dele.
1: É, eu sou amiga no Face.
2: Ah, que Face?
1: É, sim. Eu também gosto muito da voz do Pipo, sabe? Do Alex, aquele Catarina que adora camarão. Sabia? Sei, ele adora camarão.
2: Sei.
1: É, e também eu gosto muito desse gaiteiro novo que entrou, o William.
2: Ah.

0: 16 horas e 19 minutos.
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0: 16h29.
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0: 16:39.
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0: 16:59.
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0: 17h09.
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0: 17:35.
1: Não há como falar em música gaúcha sem lembrar dela. A gaita, também conhecida como acordeão. Esse instrumento chegou ao sul do Brasil com os imigrantes europeus, principalmente os italianos e alemães, e logo foi adotada pelos gaúchos. Seu som marcante embala desde músicas animadas, como vaneiras e xotes, até melodias mais lentas e nostálgicas como milongas e chamamés. A gaita é considerada a alma dos bailes gaúchos. E muitos dizem que onde há uma gaita, a festa está garantida. Ela é símbolo de alegria, identidade e emoção. Esta foi mais uma curiosidade do Sul, aqui na programação da Rádio Gaudéria.
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0: 17h58.
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1: 18 horas e 5 minutos.
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3: Quarta-feira, 20 de maio de 2026, está entrando no ar mais uma edição do Repórter Destaque. As últimas informações do Brasil e do mundo para você. Dados do Fórum Brasileiro de Segurança Pública mostram que a violência contra a mulher segue em alta no país. Em 2025, mais de 37% das brasileiras com 16 anos ou mais relataram ter sofrido algum tipo de violência por aqui. A pesquisa também aponta crescimento nos casos de assédio e ofensas verbais. Especialistas afirmam que o problema começa antes da agressão física, muitas vezes por meio da desqualificação, intimidação e objetificação das vítimas. Por isso, instituições públicas vêm reforçando ações de prevenção, acolhimento e denúncia. O debate ganha força justamente diante de números que continuam preocupando em todo o país. Próxima edição do nosso Repórter Destaque você confere a qualquer momento em nossa programação. Eu sou Kleber Salles e volto já já. Fique ligado.
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5: Buenas amigos e amigas ouvintes da Web Rádio Gaudéria. Eu sou Francisco Soares e estou aqui mais uma vez para levar mais um programa do Sul do Brasil. Aqui direto de Palhoça, região metropolitana de Florianópolis, Ilha da Magia, capital de Santa Catarina. E com certeza sempre agradecendo a audiência de todos vocês. Lembrando que o nosso WhatsApp é 489-8867-3215. Para vocês entrarem em contato conosco e fazerem os seus pedidos musicais. Atender aos pedidos de nossos amigos, para nós é motivo de grande alegria. Então não deixe de participar. Vamos abrir as cortinas musicais do programa do Sul do Brasil, ouvindo Sandro Oliveira e Bacudo, Jeitão Campeiro. E na sequência, Alberto e Gabriel Hortaça, Pra Lhe Buscar.

0: 18h21.
1: Não há como falar em música gaúcha sem lembrar dela. A gaita, também conhecida como acordeão. Esse instrumento chegou ao sul do Brasil com os imigrantes europeus, principalmente os italianos e alemães. E logo foi adotada pelos gaúchos. Seu som marcante embala de

0: desde de músicas animadas, como Vaneiras e Xotes, até melodias mais lentas e nostálgicas como Milongas e Chamamés. A gaita é considerada a alma dos bailes gaúchos. E muitos dizem que onde há uma gaita, a festa está garantida. Ela é símbolo de alegria, identidade e emoção. Esta foi mais uma Curiosidade do Sul, aqui na programação da Rádio Gaudéria.
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4: Estamos de volta com o programa do Sul do Brasil aqui pela Web Rádio Gaudéria. E neste bloco quero mandar o meu alô para todos os amigos da empresa Zé Pneus, de Parobé, lá no Rio Grande do Sul. Em especial ao amigo Jackson, que sempre nos envia mensagem. Inclusive gravou um vídeo nos mostrando que o som ambiente da empresa é da Web Rádio Gaudéria. Queremos agradecer mais uma vez a todos os amigos por prestigiarem a nossa programação. Um forte quebra-costela ao Jackson e a todos os funcionários da empresa Zé Pneus, lá na cidade querida de Parobé. Vamos seguindo com o programa do Sul do Brasil, ouvindo com Volmir Dutra, Farrancho. E na sequência, Os Milongueiros, O de Casa, Seu Bugio.

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1: Dezoito horas e 37 minutos.
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3: A região sul terá um dia de tempo aberto e muito frio devido à influência de um sistema de alta pressão polar. Geadas isoladas podem ocorrer nas áreas de maior altitude, logo no início do dia. O estado de Santa Catarina apresentará a temperatura mínima da região, com 4 graus. O estado do Paraná registrará a temperatura máxima da região, com 23 graus. A umidade relativa do ar na região sul ficará entre a mínima de 45% e a máxima de 85% durante o período noturno. Eu sou Kleber Salles e esta foi a previsão do tempo para a região sul.
2: Você conferiu a nossa previsão do tempo.
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7: E o programa do sul do Brasil está de volta. Quero mandar um grande abraço aos que nos ouvem nas serras gaúcha e catarinense. Também no oeste e meio oeste aqui de Santa Catarina, e também aos que estão no Paraná. Temos ouvintes na região metropolitana de Porto Alegre, centro e sul do Rio Grande do Sul. O nosso agradecimento a todos. E vamos oferecendo este bloco a estes ouvintes. Chegando agora, Marcelo Olmos, Daquele Jeito. E na sequência, Paquito e Joia, Meu Ranchinho.

0: Marcelo Caçapava.
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0: 18h52.
1: No sul do Brasil, o rodeio é mais que um evento esportivo. É uma celebração da cultura gaúcha. Os rodeios surgiram como uma forma de reunir peões para mostrar suas habilidades campeiras, como a doma de cavalos, a laçada e a gineteada. Com o passar dos anos, tornaram-se grandes festas que reúnem milhares de pessoas em torno da música, da dança e da culinária típica. É no rodeio que o gaúcho exibe sua pilcha, dança seu fandango e cultiva a tradição. Essa foi mais uma curiosidade do Sul, aqui na Rádio Gaudéria.
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4: O programa do Sul do Brasil vai seguindo aqui pela web Rádio Gaudéria, levando a boa música gaúcha a todos os que nos acompanham. Venham fazer parte desta programação, enviando seu chasque para o 48 99 867 3215. E vamos com mais um bloco de música campeira, trazendo Fernanda Mendonça, Moda Nova, e na sequência Edson Otto, Aguateiro.

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1: E o programa do Sul do Brasil vai chegando ao seu final. Como sempre, passando muito rápido, não é mesmo? Mas não se preocupe. Semana que vem certamente estaremos aqui levando mais uma programação bem campeira para você ouvir mateando ou assando um bom churrasco na brasa. Quero agradecer a produção e edição do meu filho Bruno Soares. Vamos encerrando este programa com João Pedro e grupo sentado sobre o arreio e na sequência com Neco Soares, Geada Grande. Forte abraço do comunicador Francisco Soares e até o nosso próximo programa, gauchada.

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1: Dezenove horas e 10 minutos.
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3: Empresas que ainda não se adaptaram à reforma tributária só começarão a receber multas em 2027. A informação foi confirmada pelo Ministério da Fazenda. Segundo a Receita Federal, cerca de 45% das notas fiscais emitidas no país ainda não seguem o novo padrão exigido pela reforma. Por outro lado, mais da metade das empresas já começou a se adequar ao novo sistema. A mudança faz parte da transição para o modelo unificado de impostos sobre consumo. E o maior desafio, neste momento, está na adaptação das notas fiscais de serviços, que dependem também dos sistemas das prefeituras. Eu sou Kleber Salles e volto daqui a pouco na nossa próxima edição aqui do Repórter Destaque. Continue ligado.
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0: Buenas, buenas, gauchada, que nos faz esse costado em mais um ritual de tradição, cultura e informação, além de muita música dessas que são a estampa do povo gaúcho. Estamos empeçando mais um Linha Campeira, que vem sempre com algum tema louco de campeiro. E desta feita não é diferente, pois a proposta é a gente falar de uns baile afamado que ganharam notoriedade, pois são cantados em verso, rememorando um passado que o povo se reunia para se alegrar, escutar e dançar umas marcas de fundamento. Que me dizem da proposta? Buenas para vocês aqui da volta, vamos atracar?
1: Mas já temos na boca do brete e agora é só para frente. Buenas para ti, meu amigo, e um buenas para toda a gauchada que nos faz costado nesse universo gaúcho. Aqui é Lucas Negre e vamos contar as histórias de uns afamados bailes dessa nossa terra gaúcha.
2: Buenas, amigos da volta, buenas também aos nossos ouvintes, que é Rafael Panambi. Estamos prontos para mais uma vez ser chacoalhando os parquês da sala.
3: Buenas, gurizada da volta. Tamo bem de tema para hoje. Se me convidarem para um baile, largo o microfone agora mesmo e me ajeito pro fandango. Mas calma, só depois de terminar a edição do Linha Campeira de hoje, é claro. Bueno, já que temos o tema alinhado para prosa, vamos atracar um lote de marca e depois vamos seguir por aqui. 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

0: Ouvimos Grongueiro, música de Anomar, Danúbio Vieira e Carlos Madruga, interpretado pelo Marcelo Oliveira. Teve ainda No Rancho do Tio Homero, de Igor Silveira e André Teixeira, interpretado pelo André Teixeira. No Bailão da Catacumba, de Eduardo Soares, Pedro Guerra e Joca Martins, interpretado pelo Joca Martins. Seguindo pra Bailanta, de Márcio Nunes Correa, Fabiano Bacchieri e Elvio Luiz Casalinho, interpretado pelo Márcio Nunes Correa e Fabiano Bacchieri. Toca Uma Aí, de autoria e interpretação do Edgar Ocanha, Leonel Furtado e Luiz Cardoso. E a primeira, Bailanta, de Rogério Melo, interpretado pelo César Oliveira e Rogério Melo. Que tal, Panambi?
1: Mas que marcas de fundamento, hein, tchê? Não me canso de galar a qualidade musical aqui do Linha Campeira. Embora suspeito em falar, mas afirmo que também sou ouvinte assíduo. Falando em marca, já se lembra de dança, né, tchê? E quando se fala de dança, a gente se lembra dos bailes. Teve uma edição há pouco tempo que falamos dos bailes do tempo antigo. Mas desta feita a proposta é outra. Vamos comentar alguns fandangos que ficaram afamados, justamente porque foram registrados em forma de música. Mas é claro que não vai dar tempo para falar de todos, nós escolhemos alguns que o povo já conhece. Pelo menos uma parte da letra, né, tchê?
2: Bem isso, Panambi. E aí, vamos aproveitar que o Lucas andou fazendo umas pesquisas, inclusive atracou uns vídeos comentando alguns desses bailes. E para começar, já saímos falando do Baile das Negras Touro, que é o da autoria do João Sampaio, Elton Saldanha e Kid Grande, numa homenagem às irmãs Diva Rodrigues e Eva Rodrigues, naturais de Itaqui, Rio Grande do Sul, conhecidas como as Negras Touro. E nesse afamado baile, o João Rodrigues, pai das irmãs Touro, era gaiteiro da velha cepa pampiana e figura máscula imponente que tocava magistralmente seu instrumento e de vez em quando berrava como um touro em capoeira. E aí veio o apelido que, por extensão, foi transferido ao resto da família.
3: Pois é, Bragualismo. E quem conta isso é o próprio João Sampaio, que escreveu em fevereiro de 1994, quando as duas irmãs ainda eram vivas. E esse texto está na contracapa do disco Baile das Negras Touro, do grupo Os Mateadores, onde ele explica que as irmãs Diva Rodrigues, Chata Touro, de 84 anos, e Eva Rodrigues, Eva Touro, de 70 anos, são dois monumentos ainda vivos no populário itaquiense. Além de lavadeiras, daquelas que deixam as roupas bem alvas e perfumadas e limpeza, entregavam o lavado a domicílio, com a trouxa malabaristicamente equilibrada na cabeça. Além disso, eram benzedeiras afamadas e o rancho onde residem é um pequeno santuário crioulo, permanentemente apinhado de gente que vai ali em busca de conforto e alívio para as rodadas da vida. Inclusive, em 1993, Chata Touro recebeu da Câmara de Vereadores de Itaqui a medalha Cidade de Itaqui pelos 70 anos de relevantes serviços prestados à comunidade carente itaquiense. Além do registro musical, os Bailes das Negras Touro estão definitivamente incorporados à tradição oral e às manifestações culturais e populares do velho Rincão da Cruz, denominação jesuítica do município de Itaqui.
0: Ah, exatamente, com o povo aqui do Linha Campeira. A nossa equipe não pega informação de qualquer torceira, não. Só atracamos coisa de fundamento. E se o baile é bem afamado, vai tocar umas marcas que daqui a pouco um já larga lá no canto um sapucai para empeçar a polvadeira. E que baita que é também um baile de chão batido. Eita, leporqueira. No fim do baile, o povo tira até um tijolo da boca de tanta terra que respira. Bueno, tu que tá na escuta, não perde a vaza e faz o teu pedido de marca aqui pelo nosso WhatsApp, que é o 47991930000. Bueno, vem chegando já o Baile das Negras Touro, com a interpretação do Elton Saldanha. Aqui no Linha Campeira, o teu companheiro de churrasco.
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0: Ouvimos Bailes do Boqueirão, de Jaime Caetano Brown e Luiz Marenco, interpretado pelo Ricardo Comaceto, André Teixeira e Ricardo Berga. Teve também Baile de Fronteira, de Amário Pérez, Carlos Catuípe, Vanidade e Rui Biriva, interpretado pelo Rui Biriva. Junto ao Balcão do Bolicho, de Rogério Vidiagrã, interpretado pelo Henrique Abeiro. Bolicho do Tio Candinho, de autoria e interpretação do Telmo de Lima Freitas. Nos Tempos do João de Barro, de Anomar, Danube Vieira e Marcelinho Nunes, interpretado pelo Marcelinho Nunes. Fandango de Galpão, de Beto Vilaverde e Gerson Brandout, interpretado por Os Chacreiros. E a primeira, O Baile das Negatouro, de João Sampaio, Elton Saldanha e Kid Grande, interpretado pelo Elton Saldanha. Mas ah, gurizada, que baita lote de marca. Até o nosso Cusco Intervalo, pelo balanço, tem ido ultimamente a muito baile. Não falquejou nenhuma das marcas que escutamos. Mas mesmo o intervalo, é num UPA e tamo de volta.
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3: 20 horas e 6 minutos.
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5: Gastos com saúde e desemprego estão entre os principais motivos de endividamento dos brasileiros, segundo uma pesquisa da BTG Pactual, em parceria com a Nexus. Entre pessoas que ganham até um salário mínimo, as dívidas aparecem muito mais ligadas à sobrevivência do que ao consumo. Nesta faixa de renda, despesas médicas lideram os motivos de endividamento, seguidas pela perda de renda e dificuldade de manter contas básicas em dia. O levantamento mostra ainda que o desemprego pesa mais entre os mais pobres. Para os pesquisadores, os números ajudam a explicar como o custo de vida segue pressionando famílias em diferentes partes do país. Termina aqui a edição desta quarta-feira do nosso Repórter Destaque. Com a apresentação e a produção de Kleber Salles, o Repórter Destaque volta amanhã com novas informações. Fique ligado.
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11: E estamos de volta porque a prosa está ficando buena por demais. E agora vamos puxar por outra marca que registra um bailezito dos bem ajeitados. Na Baixada do Manduca. Essa chamarra de autoria do grande Noel Guarani foi gravada pela primeira vez no ano de 1976 no LP Pajador, Pampa e Guitarra. Mas depois vários outros artistas deram suas versões. Essa marca cita uma porção de gente e lugares, só que com algum floreio no meio, né, tchê? Segundo as fontes do parceiro velho Lucas Negre, essa música pode ter sido escrita por volta dos anos 70, numa feita em que o Noel Guarani esteve participando da Semana Crioula de Bagé e visitando alguns amigos por lá, entre eles Gaspar Pereira Silveira, que tinha uma estância em Vichadeiro, no Uruguai, e administrava outra fazenda em Aceguá, na região de Jaguarão Chico, que era de propriedade da sua sogra. Noel visitou ambas as estâncias e foi provavelmente numa delas que ele teria composto essa música.
12: E a inspiração do Noel faz referência à antiga Baixada lá de Bagé, na época meio afastada da cidade, nos Arrabalde, numa região que tinha algumas pulperias, bolichos e até uns cabaré na saída para Vichadeiro. Hoje é a Rua Salgado Filho, no bairro São José. E por ser no costado da fronteira, ele cita três guitarras orientais, uma gaita correntina e ainda cita um descendente dos birivas que canta toadas lisboínas, mostrando essa influência portuguesa. Além dos representantes missioneiros Dom Hortaça, o gaiteiro que é o Reduzino Malaquias e o cantor da Bossoroca que canta com galhardia... Adivinhem quem é?
13: E conforme tu mesmo me contou, Lucas Eco, Jaguarão Chico e Vichadeiro são duas localidades onde o Noel frequentava quando visitava a família de Gaspar Pereira Silveira. E pelo que diz a música, né, tchê? Estavam todos bem aprumados por evento, desde o caseiro ao capataz, todos de bota encebada, no capricho. E assim a Basilícia, diz que é uma senhora que fez e faz parte do folclore local. Outro que é citado é o Careca Zaragoza, que era ginete e nem estava ligando para gineteadas. O nome dele era Aclício Zaragoza Ramos, uruguaio de nascimento, conhecido no vasto mundo rural apenas como Careca Zaragoza.
9: Mas olha aí, povo bueno, tá muito influída a prosa de hoje. Quanta informação que fica registrada numa marca, vejam só. E essa aí se tornou um clássico e não pode faltar nos mosqueiros de galpão, inclusive... Quando se ajeitamos lá pelo rancho do Tio Oliveira, inclusive estou aguardando o convite para um próximo mosquedo, hein, gurizada? Vamos ajeitar, Panambi? Que tal? Vamos combinar enquanto a gente atraca mais um lote de marca que empeça com este clássico, na Baixada do Manduca. 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

0: ouvimos Polvadeira, de Humberto Zanata, Nenito Sarturi e Sérgio Rosa, interpretado pelo Nenito Sarturi e Os Campeadores. Teve ainda Recuerdos da 28, de Francisco e Cnalmo Alves, interpretado pelo Joca Martins. Baile do Sapucai, de autor e interpretação do Senair Maiká. Nos Bailes da Guampa Preta, de João Sampaio, Yolanda Pilar e Luiz Marenco, interpretado pelo Luiz Marenco. Bailanta do Tibúrcio, de autor e interpretação do Pedro Hortaça. E a primeira, Na Baixada do Manduca, de autor e interpretação do Noel Guarani. Que tal, Lucas Velho?
1: E que baita lote de marca! Eu sou suspeito em falar, afinal, são de minha escolha essas músicas aqui, mas é porque elas fecham justamente com o tema, né? Com as coisas que a gente está comentando aqui. Então são todas músicas que falam de alguns fandango, de alguns eventos aí que aconteciam nas regiões. Então, voltando à prosa, desta feita agora quero falar a respeito do Baile do Sapucai, um vaneirão de composição do grande Senair Maiká, que é um dos maiores sucessos do homem. E a composição de Baile do Sapucai, a letra dela é inspirada em fatos reais. O tal do Sapucai não é uma referência ao grito, não é que eles dançavam gritando e metendo um sapucai. Na verdade, era o apelido do seu João Felipe Bernardo. O apelido era Sapucaia, e aí teve uma licença poética, né, para colocar o Baile do Sapucai. Então, o seu Sapucaia tinha um acordo com o pai do Senair e também do Valdomiro Maiká, o seu Mandico, que era chibeiro, mas quando ele precisava atravessar alguma mercadoria, ele já mandava uma senha lá pro seu Sapucaia, que era gaiteiro, e aí o homem já ajeitava um baile para dar uma distraída nas autoridades. Inclusive, repare bem na letra de Baile do Sapucaia que o seu Mandico é citado durante a música.
2: Esses bailes aconteceram entre os anos 40 e 60, e os instrumentos eram gaita, pandeiro e violão. Luz e candeeiro e o piso de chão batido, e por ali se hermanavam castelhanos e brasileiros, no compasso da gaita do seu Sapucai. E o sarandeiro das prendas levantava a polvadeira, recendendo o cheiro de brilhantina com querosene dos lampião. Mas que cena bem gaúcha, hein, tchê? Coisa rica e linda por demais. Nesse nosso folclore costeiro e missioneiro, né, tchê?
3: Mas outro baile que foi registrado em letra e música foi o Baile da Mariquinha. E eu tenho o privilégio de conhecer o seu Frutuoso Araújo, o autor da letra e também um dos fundadores do conjunto Os Serranos, juntamente com o Edson Dutra. Mas isso eu vou deixar para o homem mesmo contar para vocês.
4: Alô, amigos, que quem fala é Frutuoso Araújo, um dos fundadores do grupo Os Serranos, juntamente com Edson Dutra, em 1968, em Bom Jesus, 20 de setembro. Os Serranos, nós tocamos o primeiro baile. Então, fazem 57 anos já desse acontecimento. Bueno, eu toquei em torno de 8 anos e depois eu já estava formado em medicina veterinária, passei no concurso para a Universidade Federal de Pelotas. Aí comecei a trabalhar 40 horas com dedicação exclusiva e me impediu em 77 de continuar com o Grupo Serranos. Foi uma encruzilhada difícil, mas tive que optar pela Universidade Federal. Bueno, eu estou falando isso porque o Baile da Mariquinha, que é o assunto do momento, fui um dos autores, juntamente com Edson Dutra, mas já foi nos anos 80. Então eu já não estava mais tocando no Grupo Serranos. Mas eu estava, uma tarde de sexta-feira, me lembrando da minha família lá de Bom Jesus, me lembrando dos bailes lá de Bom Jesus, e que eram muito comentados, que eu participei de alguns, e nós íamos para os bailes bem cedo, às 7 horas da noite começava os bailes, nós íamos às vezes de carroça, a cavalo, a pé, dependendo da distância, e todo mundo se juntava, se reunia para fazer um baile mais familiar. Mas eu tinha na família uma prima, chamava Mariquinha, e aí nesses bailes eu dançava com ela, ela me ensinava a dançar, assim como eu dançava com a minha irmã Maria Clarinda. Eu, com 7, 8 anos, eu ainda não estava no colégio, então eu aproveitava esses bailes. Então, nessa tarde eu estava lembrando, os bailes começaram cedo, a gente ia do jeito que dava, chegava lá, soltava os cavalos, entrava para o baile, já todo mundo era naquela festa, eram as crianças, os adultos, todos se reunindo, e geralmente pessoas já conhecidas mesmo da região. Então, começava o baile, tinha o seu Nenzinho, era um dos gaiteiros, tocava gaita ponto, e tocava praticamente a noite inteira. E da meia-noite em diante, sempre era servido de tudo um pouco, desde café até janta mesmo. Então aí vem a história do feijão mexido numa quarta de farinha, mas não era só o feijão que era mexido, tinha farofas de pinhão, farofas de charque. Então era isso mesmo, os bailes daquela época. E no outro dia cedo, bem cedo, às vezes antes de nascer o sol, a gente voltava para casa para seguir a lida do campo, principalmente tirar leite, fazer queijo, e essa história toda, bem de campanha mesmo, onde eu fui criado. Bueno, nesse dia, já em 1980, eu estava tomando chimarrão e comecei a me lembrar da saudade daquele pessoal, saudade daquele gente, daqueles bailes antigos. E aí comecei a lembrar e digo, meu Deus, vou botar no papel isso aí. Bom, vou começar pela Mariquinha, que foi minha prima que me ensinou a dançar. Mas como é que eu vou começar isso? Digo, bom, às vezes estou me lembrando do baile da Mariquinha, do shot velho largado e da rancheira que vinha. E era o shot, a rancheira, a marchinha, o bugio, a valsa, o que tivesse. Eu tinha um parente chamado Ari e outro chamado Reinaldo. Os dois, quando estavam nesse baile, eles tocavam muito bem gaita de boca. O seu Licinho parava, eles começavam gaita de boca e a gente começava a cantar aquelas músicas do Pedro Raimundo, tipo, nasci lá na cidade, me casei na serra. Então, era assim os bailes. E dançava também gente grande e gente pequenininha, quem estava no baile dançava. Tem uma história que o pessoal me pergunta também desse baile. O que que era o baile da meia canha? Era um baile onde se juntava lá 4, 5, 6, 10 casais, fazia uma roda com as mãos pegadas e entrava um casal para o meio dessa roda. E aí dançava um pouco e mandava parar a gaita. Aí cantava um verso para a prenda cantava um verso para o namorado, para a pessoa que estava dançando. E sinceramente, muitos versos eram bonitos e as pessoas iam se conhecendo. E aí chegava até o namoro, o noivado e casamento. Então muitos casamentos deu por causa dos bailes da Mariquinha, por causa dessas reuniões que aconteciam. Bom, e assim foi a história. Para finalizar, eu fui a Porto Alegre, fui lá, me encontrei com Edson Dutra, aí mostrei para ele os versos rascunhados ali e já cantarolando um shot. Às vezes estou me lembrando do baile, mas que Mariquinha, digo, mas era um baile que eu dançava com a minha prima e tal. Não, vou deixar aí, tá? Deixei aqueles versos iniciados lá para ele. E passou um tempo, eu estava em Pelotas, era um sábado de tarde, quando eu vi, chegou o Edson Dutra lá, ele e o Valmir Pinheiro, ainda estava tocando com eles, com um LP que eles tinham recém gravado, me mostrando, me trazendo de presente, mostrando que uma das faixas era o baile da Mariquinha. Aí botamos tocar ali, e aí veio para mim a novidade que o Edson tinha feito a estrofe, que falava que a segurança do baile era de primeira linha, tinha o Zapa no comando e tal. Bom, e ficamos parceiros, né, nessa música, e assim, resumidamente, se tornou, por esses versos muito simples, ia ser sucesso. Não, foi feito assim para dizer como é que eram os bailes. Em 84 eu fui no Rodeio Internacional de Vacaria, cheguei lá, estavam cerrando lá, e o pessoal começaram a tocar outras músicas, o pessoal começou a pedir o baile da Mariquinha. E eu lá no meio do pessoal. Até que o Edson disse, bom, esse baile era para finalizar o show, mas vamos tocar então para vocês lá o baile da Mariquinha. Aí que eu vi o grande sucesso despretensiosamente nós tínhamos criado. Por aí, hoje já fazem mais de 40 anos, que é sucesso e ainda é tocado por muitos grupos de baile. Resumidamente, meus amigos, já deixo um grande abraço. Esse foi o mais ou menos como nasceu e a ideia da onde que surgiu o Baile da Mariquinha. Um abraço!
0: Mas que momento! Graças, Frutuoso, pela baita contribuição com a nossa prosa de hoje. Bueno, tá na hora de mais um lote de marca. Vamos atracar e riscar o piso da sala. 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